com essas cidades. Lo mismo que pasó con las ciudades de la planicie de Sinear, serán visitadas por los juicios divinos, y aquellos como Ló no salieran, entonces tendrán que recibir la misma suerte. Y dice a la otra página así, mis hermanos, él quiere, no, desea que vivamos con amplitud de espacio, su pueblo no debe aglomerarse en las ciudades, él quiere que sus hijos lleven a sus familias fuera de las ciudades, a fin de prepararlas mejor para la vida eterna. Hermanos, entonces, ¿cuál es la razón que el Señor nos quiere llevar al campo? Esta misma página tiene un texto que voy a leer al final, que es algo más que plantar orgánico, que tomar agua limpia, que estar seguro. El Señor nos quiere, hermanos, poner en nosotros una naturaleza espiritual, amorosa. Ele nos quer disciplinar como disciplinava Adão e Eva em el campo. Adão e Eva, cada animal, cada planta, cada coisa que assim estava uma classe. La naturaleza é como uma universidade de arriba, uma enseñanza. Em cada coisa que o ser humano contempla na naturaleza, está aprendendo algo de Deus. E a la vez que nós vamos ao campo e vamos à naturaleza, estudamos as plantas, os animais, os efeitos da naturaleza, estamos sendo transformados em la imagem divina. Por isso, quando vamos às cidades, que miramos outdoor com mulheres desnudas, que vende isto e violência e tanta imoralidade, e nós também estamos sendo transformados, pero não à imagem divina, pero sim à imagem dos traços de Satanás. E o Senhor, meus irmãos, agora nos ha dado luz, então, para que nos movamos. E eu quisiera compartilhar com vocês alguns livros que talvez a maioria nem conhece. Conselhos sobre a Saúde. Mira. Ministério Médico, aqui eu tenho à mão, Ministério Médico. A maioria dos pastores e membros da igreja não lê esses livros, não lê e não conhece este mensagem. Agora vamos analisar um pouquinho esses dois livros, uns dois, três textos. Aqui diz assim, este livro, Conselhos sobre a Saúde, é uma estratégia de evangelismo. Por isso não podemos avançar na predicação do Evangelho, porque se não conhecemos o mapa, não conhecemos o programa, a missão, então não vamos fazer como Deus manda. Diz assim na página 212, em todo o mundo, em todo o mundo, esse é o título do capítulo, que diz assim, vamos ao início, Deus ha calificado a seu povo para que ilumine o mundo, hasta aqui estamos bem. Temos uma missão, pois aí em Apocalipse acabamos de ler, temos que predicar o Evangelho a cada nação, tribo, língua e pueblo, e dizendo, salgan de Babilônia, pueblo mío. Agora diz aqui, Deus ha calificado a seu pueblo para que ilumine o mundo, lhe ha confiado as facultades mediante as quais deveriam estender sua obra hasta que abarque o mundo inteiro. Muito claro, não há dúvida. Hasta aí estamos bem. Pero agora, como devemos hacerlo? Sigo leyendo. Em todas partes de la tierra deverão establecer, ponga atenção, sanatórios. Em todas partes de la tierra deverão establecer sanatórios, escuelas, casas editoras, e as facilidades necessárias para o cumprimento da obra. Conselho sobre a Saúde, página 212, o capítulo Los Sanatórios, seus objetivos e propósitos. Hermanos, agora, quando que você escutou um sermão como este? Hoje, hermanos, estamos com anos de atraso, porque em todas partes, em las grandes cidades, deveria de haver, fora de las cidades, ao derredor de las cidades, sanatórios, escuela de profetas, que mais que disse aqui? Publicadoras e que mais? E também, hermanos, facilidades que são as indústrias para que se logre alcançar todo este programa. Então, esta semana em português estava predicando isto. Se vão convertir, hermanos, à reta final, miles e milhares de pessoas, porque a grande maioria do povo de Deus, evento dos últimos dias, disse que está em el
em el protestantismo, está em el catolicismo romano, está em el mundo, a la nueva era. Pero quando esta gente, hermano, sea iluminada com la venida del poder del Espíritu Santo, e esta gente agora toma la decisión de guardar el sábado, toma la decisión

estavam metidas nas cidades e com seus filhos. E disse mais, irmãos, algumas de elas deixavam passar o tempo sem tomar uma determinação. Os ángeles de la misericórdia apresuraram a Lot e a sua esposa e a suas hijas, tomando-los de suas manos. Si Lot, ponga atenção nesta frase, si Lot se hubiera apresurado tal como el Señor lo deseaba, sua esposa não se habría convertido em uma estátua de sal. Então, de quem foi a culpa que a mulher quedou allá, como se uma bolsa de sal aí parada ao meio do caminho? A culpa foi do esposo. Hermanos, hoje nós estamos mirando que a mesma coisa está passando com as famílias modernas. Agora, mira como disse aqui, ó. Lot adolecia de um marcado espírito de dilação. Hermanos, já, eu nem sei o que falar, porque por anos estou predicando isto. Nós estamos mirando que vindo a pandemia, vindo a violência, vindo agora a guerra, vindo e todo está, hermanos, em seu devido lugar, pero no, a igreja não se move. Que mais estamos esperando que o Senhor haga por nós outros para mostrar-nos que estamos com anos de atraso? Porque todo o povo de Deus hoje, como Lot, já deveríamos estar fora de Sodoma e Gomorra e de Babilônia. Lot adolecia de um marcado espírito de dilação. Se entendo um pouco espanhol, é um espírito de tardança, de não mover-se, conforme a palavra. Então, aqui disse, meus irmãos, que o Senhor quer mover-nos fora de Babilônia, pero para quê? Não para ir, irmãos, criar gallinas. Não para poner uma maca e quedar acostado aí ao campo, tomando água limpa, respirando ar puro, comendo comida orgânica. Agora estou esperando a venida do Senhor. Não, meus irmãos, ir ao campo é uma estratégia de obra missionária para concluir a obra. O Senhor, irmãos, tem um plano para seu povo, igual que tinha para Elias, igual que tinha para Juan el Bautista, igual que tinha para Jesus, quando Jesus predicava, e eu pudera ir à Bíblia, tuviera mais tempo, que Jesus ao monte, irmãos, e as multitudes vinham, Juan el Bautista ao deserto, e as multitudes vinham, e ele predicava. E Enoque, irmãos, também diferente de Lot, Enoque não se metiu em Sodoma, pero as multitudes vinham, e ele predicava o mensaje de Deus. De igual maneira, agora, o Senhor nos quer levar afuera. E por quê, meus irmãos? Porque nas cidades vai haver, meus irmãos, juízos divinos. O Senhor está, meus irmãos, retrasando isto. Não há dois, três versículos da Bíblia. O Senhor está retrasando isto, meus irmãos, pero vai acontecer em algum momento. Diz aqui o capítulo 9 do livro de Apocalipse. Venga comigo, disse o versículo 13. El sexto ángel tocou a trompeta e oí uma voz de entre os quatro cuernos del altar que estava delante de Deus, dizendo ao sexto ángel que tinha a trompeta: desata a los quatro ángeles que estão atados junto ao rio Éufrates. Hermanos, a ordem vai ser dada em algum momento. Diz aí em Apocalipse 7 que o Senhor está retenendo os ventos, está frenando os ventos, o poder de los demônios, o poder de la destruição, para que não vengan os juízos, porque Deus sabe que seu povo aún está aí metido dentro de Babilônia. Pero agora, hermanos, vai, disse a Bíblia aqui, que vai ver uma ordem: desata os quatro ángeles que estão retenendo os quatro ventos. E tão pronto isto passe, disse aqui, meus irmãos, o versículo 15: e foram desatados os quatro ángeles que estavam preparados para a hora, dia, mês e ano, a fim de matar a la terceira parte de los hombres. Queridos irmãos, quase 3 bilhões de pessoas muertas, porque não há agora já refúgio, já não há segurança em las cidades, desde que caíram as torres gemelas em Nova York. Hoje nós estamos mirando que já não há segurança em nenhuma cidade. Os demônios estão executando seu poder e muitos desastres naturais estão ocorrendo em muitos lugares. Então, meus irmãos, quando
Leemos la palabra de Dios, el Señor quiere que su pueblo se mueva.

Porque mis hermanos em las ciudades, disse aqui la misma, el mismo livro que estava leyendo, disse assim: Satanás, capítulo 1, invitação a vivir em el campo. Satanás tem o propósito de atrair a la ciudad, a los hombres e a las mujeres, com el fin de lograrlo, inventa toda clase de novedades e diversões e